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2: Fabiola Pérez hace la soleá de la Serneta, del libro Cantes y cantaores de Triana, de Pepa Sánchez Garrido.

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1: Enrique Morente por Alegría, Calle de Cádiz, en el álbum Morente.